0: balada, bebê.
1: Todo mundo tem aquela pessoa?
0: Tem.
1: Lógico que tem.
2: Você também tem que eu ser.

0: Olha o batidão!
1: E Guilherme Venom! Obrigado, gente.
2: Obrigado, gente. Coisa
3: linda. Senhoras e senhores, uma salva de palmas para Guilherme Venuto.
0: Muito obrigado.

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2: Olha essa história aqui, ó.

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1: Hora certa. 21 horas e 46 minutos.

0: Sucesso, meu irmão. Alguém já aprendeu o refrão já? Só basta você me ligar, que eu vou correndo te encontrar. Só basta você me ligar. Obrigado, gente. Sucesso, Barões da Pisadinha.
1: Faz barulho, toma pro chão de avião aí.
0: Obrigado.
1: Obrigado, Chão.
0: Sucesso, meu irmão. Deus abençoe.
2: Obrigado, pai. Obrigado. Deus mandemos desafio de vida para saúde. Muito obrigado.
0: Obrigado.
1: Faz barulho, São Paulo. Que gostou? Faz barulho aí.
0: Panda é o nome dele.
3: Gustavo Lima.
0: Fala comigo. Fala de amor.

0: consigo.
1: MS Felipe Amorim!
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3: Marcos e Belucci
4: e Guilherme Benuto.
3: Prazer.
4: Bora. Você é boa.

0: Vai, TG!
1: Bom demais!
0: Guilherme obrigado,
2: obrigado, Marcos e Belucci.
3: Mari Fernandes, Mari do Vazinho, ao vivo em BH.

0: Que delícia, meu Deus! Bom demais, gente.
1: Hora certa. 22 horas e 10 minutos.

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cima. Atenção, quem já sofreu de amor, bota a mão pra cima, Barreto! Aqui, aqui, ó. De um lado pro outro, vocês. De um lado. Vai ter que cantar.

0: Tá muito baixo, eu quero mais um pouquinho de volume, pode ser? Nada sentiu
1: na hora.

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0: Quem gostou faz barulho aí, churrasco ou fã?
1: Fernando de Sorocaba, muito obrigado.
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8: Hora certa. 23 horas e 34 minutos.
9: Sabe, imperador, é som de paredão. O solo que vai ficar na sua mente aí, ó.

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Pode bater palma e fazer barulho, Brasília!

0: 0:05.
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0: Uma salva de palmas e um grito bem forte pra boiadeira aí!
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2: Ah, não. É

0: faz barulho, Rayane e Rafaela Brasil!
1: Ele te ama, viu?
2: Você tá doido?
0: Vambora!

0: Obrigado, viu?
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2: Hora certa. 0 hora e 22 minutos.

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0: スモリムエジー
1: ヤルバル
0: ーサマヌガチ。
1: Tchau, gente. Obrigado. Imagina, gente, milionário.

0: Quem gostou? Faz barulho.
1: Quem gostou do fantasma aí?
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3: Hora certa. 1:38.

0: tamanho de bundão.
1: Lindo!
0: Houston.
2: Alô, Houston, tá autorizado, hein?
1: Guilherme Benuto.
3: Show de avião.
4: Decolando mais uma vez.

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0: Sucesso, meu irmão. Alguém já aprendeu o refrão já? Só basta você me ligar, que eu vou correndo te encontrar. Só basta você me ligar. Tá. Obrigado, gente. Sucesso, Barões da Pisadinha.
1: Barulho, turma, pro chão de avião aí.
0: Obrigado.
1: Obrigado,
0: Barões. Sucesso, meu irmão. Deus abençoe.
2: Obrigado, pai. Que Deus mandemos desafio de vida pra saúde. Muito obrigado.
0: Obrigado.
1: Faz barulho, São Paulo. Que gostou, faz barulho aí.
3: Eu não me arrependo, mas eu não recomendo, viu, gente?

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0: Boa noite, Uberlândia! Faz barulho aí, Uberlândia, que eu quero ouvir!
1: Que coisa linda, galera!

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0: Nossa!
1: É
0: nossa!
2: Faz barulho quem gostou, Thales Nessa!
3: Guilherme Benuto e Luan Pereira!
1: Que mistura, hein?
2: Nossa!

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2: Hora certa. 2 horas e 51 minutos.

0: Cê tá doido. Cê escambou ali, gente.
1: Hora certa.
2: 3 horas e 15 minutos.

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6: Mário Fernandes,
7: diz, Maia,
6: como é que anda a sua vida, amiga?
7: Se for, o coração tá ruim.
6: Tá difícil. Eu vou contar pra Maraísa.
7: Conta pra gente.

0: gente, os pais que eu tô pegando estão cada vez pior. Eles não estão aguentando. Pensa nos boys frouxos, velho.
1: Nem segurando a

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0: Respeita seu ex, vai.
1: Horas e 51 minutos.

0: Quem gostou faz barulho!
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1: Ave Mevini.

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1: Hora certa. 4 horas e 15 minutos.

0: Obrigada, gente. Obrigada, obrigada mesmo.
1: Essa é pra beijar na boca, a gente costuma dizer. Pra vocês cantarem, hein?

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7: Moisés, meu primo.

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0: Mão pra cima e faz barulho aí, Fortaleza, por gentileza, vai.
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0: no banco da Ford.
1: Qual que vocês acham que tem que ser o nome da música? O nome da música vocês dão, Bia. Falta de caráter, falta de caráter. Vamos com Deus. Um, dois, três, vai.

0: Guilherme Benuto e Barões da Pisadinha.
1: Fazendo a faxina no seu coração.
0: Pra tocar em todos os bares, botecos e paredões do Brasil.
1: A galáxia. É com nós.

0: Fortaleza, hein, safadão!
1: Hora certa. 5:19.
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2: Hora certa. 5 horas e 42 minutos.

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0: Seguro Hit,
1: Guilherme Benuto, Ana Castela
2: e Adriano Ru.

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3: Diego, muita gente acha que ter sorte na vida é ganhar dinheiro, é ter carro do ano. Não é nada disso, é isso aqui, ó.

0: 6:15.
1: Muito de vaquejada.
2: Essa vaqueira e safadão.
3: Original. Fumaça, buzina. Não me acostumo com...

0: do DNA do Márcio.
1: Esse é o Murilo Lacajada original. Ai, meu filho.
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0: tem um desse.
1: Era um livramento.
2: É quase sempre um livramento.
1: Quase sempre.
2: Senhoras e senhores, Gustavo Mioto, uma salva de
0: Gustavo
2: palmas.
0: Gustavo Lima!
2: Obrigado, meu irmão.
0: Obrigado,
2: Gustavo. Satisfação, cara.
0: Toda minha, viu, gato?
3: Gui, você não sabe o que aconteceu.

0: te achar.
1: Ih, peraí que eu esqueci minha carteira no carro.
0: Valeu, Dilci!
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0: Eu acho.
1: Eu acho que não se
0: o cara não se garante, a culpa é nossa. Nunca.

0: Caio Benuto.
1: Tamo junto, meu irmão.
2: Sucesso!
3: Quem gostou, faz barulho, faz barulho.
2: Obrigado, Goiânia! Que rolo bom, filho. Deu rolo, hein?
0: Obrigado, gente. Sucesso.
4: Hora certa. 6 horas e 47 minutos.

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0: gostou, faz barulho, por favor!
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0: barulho pro Pedro Sampaio, GW!
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3: Oi, Baldi!
4: Sabe quando a gente termina um relacionamento e sente um alívio? Já passei por isso.
3: E o quê?
4: Sabe quando a gente mete o louco

0: E senhoras e senhores, Hugo e Guilherme, bebezada.
1: Muito obrigado.
0: Obrigado.
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4: Hora certa. 7 horas e 11 minutos.

0: Camarões, a Pisadinha. Salve de palmas, gente!
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0: nós aqui. Sucesso, meu irmão. Alguém já aprendeu o refrão já? 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Só basta você me ligar. Obrigado, gente. 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
1: Barulho, turma, pro Xande avião aí.
0: Obrigado.
2: Obrigado, Xande.
0: Sucesso, meu irmão. Deus abençoe.
2: Obrigado, pai. Obrigado. Deus mandemos desafio de vida. Paz, saúde. Muito obrigado.
0: Obrigado.
1: Faz barulho, seu paro. 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
3: Horas e 16 minutos.

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1: Muito obrigado, São Paulo!
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1: Léo, foguete.
2: Henry Freitas.
1: Conta essa história pra galera, galera.
2: Vamos falar assim, ó.

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Escuta aí, ó.

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1: Tu é diferente.
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0: demais! Valeu, Japinha!
1: Tamo junto!
2: A moleque do...
0: É nóis!
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1: Quem tá pegando não tá reclamando não, viu?
2: A gente terminou e todo mundo sabe, você foi espalhou.

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1: Hora certa. 9 horas e 59 minutos. 80.

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0: 10:05.
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3: Bom dia a todos, ouvintes aqui da Rádio Piaçu FM. Hoje nós estamos aqui com a participação especial aqui, né, no programa Voz da Fé, né, o seminarista João Vitor, o seminarista Gabriel, né. Hoje o programa vai ficar por conta deles, né, eles que vão tocar o programa Voz da Fé hoje. Também é o Emerson, né, que está aqui todos os sábados, né, segurando a peteca aqui, e eu, né, Natal Prefeito, também estou aqui hoje. Mas a gente fica feliz, né, em saber que todos estão ligadinhos aí na rádio e no programa. E hoje, com a participação especial dos dois seminaristas aqui, né, João Vitor e Gabriel. E também no final do programa nós vamos ter aí o sorteio, né? Hoje oferecido aí pela Confeitaria Requinte, né? Ali da Pingo. Isso daí, vamos participando, pedindo suas músicas, né? E no final do programa tá concorrendo aí, então, esse kit, né? Para poder, kit festa, para poder você poder estar fazendo a sua festa de aniversário aí, com a Confeitaria Requinte. E seguindo aqui, né? O Emerson, dá o seu bom dia aí para a galera que está ouvindo aí.
4: Bom dia, meus queridos ouvintes, né? Com a graça de Deus estamos começando aí mais um programa Vozes da Fé, aqui ofertado aí pela sua Rádio Piaçu FM. Coisa boa, né? Estamos mais uma vez reunidos, né? Que com a graça de Deus, né? Não foi possível, né, fazer o programa passado, né? Devido a alguns compromissos, algumas pessoas até me mandaram mensagem preocupados, cadê o programa? Né, aí... Mas aí a gente explicou aí, né, infelizmente, né, a gente não pôde, né, fazer o programa, mas que, eu digo, ó, preocupa não que no próximo sábado, né, a gente vai estar lá conosco, todos juntos aí, né, e graças a Deus aconteceu. Né, estamos aqui, né, com a presença dos nossos seminaristas, né, hoje o programa tá mais que especial, né, temos duas presenças muito especiais aqui no nosso programa. Então que possamos, né, ter um programa abençoado nesta manhã de sábado tranquila, né? Tempo nublado, né? Tá mais fresco aí, graças a Deus, né? O tempo tá bem bom aí, né? Pra gente poder estar contemplando a maravilha de Deus aí no nosso dia a dia. E agora a gente não vou ficar falando aqui demais aí, porque hoje a gente vai dar a voz pras visitas aí. Agora na voz nós iremos ouvir a voz do seminarista Gabriel, que está conosco aqui. Bom dia, Gabriel.
5: Bom dia, Emerson, também todos os ouvintes da nossa rádio Piaçu FM. É uma alegria muito grande estarmos aqui na rádio hoje, né, podendo chegar às pessoas da nossa paróquia aqui, todos que ouvem a nossa rádio, de uma forma diferente hoje, né? Também a gente falar um pouco sobre a programação da nossa paróquia, né, a festa do café que se aproxima. Também lembrar que nós estamos no mês vocacional, importante nós refletirmos sobre esse tema da vocação. Lembrar que Deus nos chama, né, a todos, sempre chama a todos, né, e espera de nós uma resposta. Nós vamos conversar um pouco melhor sobre isso durante o nosso programa de hoje. E desde já nós contamos com a participação dos ouvintes também, com pedidos musicais, também mandando um recado para nós e para todos os que estão ouvindo. É uma alegria estar aqui. Agora, vamos chamar o nosso colega João Vitor para uma palavra para vocês também.
6: Bom dia, queridos ouvintes da nossa rádio aqui em Piaçu. É uma alegria estarmos aqui hoje reunidos para escutar música boa e também meditar sobre a palavra de Deus. Hoje estamos aqui juntamente com o Emerson e com o Natal, e eles disseram que hoje é um programa especial. Mas o programa especial por quê? pela participação de vocês. É a participação mais do que especial. Hoje estamos aqui juntos, escutando, falando sobre coisa boa, falando sobre a nossa vida. Então é uma alegria estar então aqui junto com vocês, meditando também sobre o nosso ano missionário, sobre a missão da igreja, sobre a nossa realidade, sobre a nossa vida. Conto com a participação de vocês hoje, mandando seu pedido de música, seu pedido também de oração e seu abraço para os seus familiares, aniversariantes do mês. Conto com a participação de todos.
4: E é isso aí, gente. Então nós tivemos aqui... E é isso aí, gente.

0: da nossa programação, né? Eles ainda, né, irão se manifestar mais vezes, né? Eles, né, estão aqui, mas eles ainda vão falar um pouquinho. A gente vai ter um bate-papo aí, mais depois do nosso programa. Então, desde já, desejo a todos vocês, né, que tenhamos um bom dia, também que tenhamos um bom programa, né? E a gente espera, né, a participação e também o pedido de música, né, de vocês aí. Porque hoje, né, como o Natal falou, teremos sorteio ofertado aí pela Confeitaria Requinte, né, prêmio aí ofertado aí pelos nossos amigos, a Liana e o William, né, e coisa boa, né, de um kit aí pra festa de aniversário, né. O povo fala muito bem dos produtos que eles fazem, né, que a Pingo faz, né. Então quem ganhar, né, o sorteio de hoje vai estar podendo aí ter a oportunidade de levar os produtos da Confeitaria Requinte para casa. E também, se não for aniversário da pessoa, mas vocês fazem uma festa aí, né, para comemorar a vida de vocês aí, ok? Então, pessoal, estamos aqui de plantão aí, justamente para estar atendendo aí a todos vocês. Então, vamos tocar aí o nosso barco aí e vamos de música, né? Enquanto a gente espera o pedido de música de vocês aí.
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0: É isso aí, queridos ouvintes, de volta, né, com a nossa programação, né? Tocamos aí algumas músicas para nós nos sintonizarmos, né, no nosso programa. Pessoal, hoje a gente não vai fazer a mensagem do dia, né? Porque a pessoa responsável acho que não pôde fazer, né? Mas agora nós Opa, tá chegando mensagem, coisa boa. Temos aqui as nossas participações aí. Terezinha já me mandou mensagem. A Nilza também lá na comunidade de São João. E coisa boa, estão lá nos escutando. Daqui a pouquinho a gente vai dar a atenção para vocês aí. Agora nós vamos, né, ouvir o Evangelho do dia, na voz aí do nosso querido diácono Reginaldo. Depois nós vamos para os nossos comentários aí, aqui com os nossos seminaristas.
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0: Prezados ouvintes da Rádio Piaçu FM, no programa Vozes da Fé, bom dia. Com alegria nos reunimos mais uma vez para, hoje na Rádio Piaçu FM, ouvir muitas mensagens, músicas, orações e a partilha do Evangelho que nos ajuda e contribui para um bem-estar, um dia de bastante proveito, de conhecimento e de alegria. Hoje celebramos a bem-aventurada Virgem Maria, Rainha. Um título muito importante do que nós cristãos temos de coração e também de forma teológica. Esse título tão belo e grandioso da bem-aventurada Virgem Maria. Vamos ouvir então o Evangelho de hoje e partilhar sobre o que o Senhor nos propõe neste dia. O Senhor esteja convosco. Ele está no meio de nós. Proclamação do Evangelho de Jesus Cristo segundo Lucas. Glória a vós, Senhor. Naquele tempo, um anjo Gabriel foi enviado por Deus a uma cidade da Galiléia chamada Nazaré, a uma virgem prometida em casamento a um homem chamado José. Ele era descendente de Davi e o nome da virgem era Maria. O anjo entrou onde ela estava e disse: Alegra-te, cheia de graça, o Senhor está contigo. Maria ficou perturbada com estas palavras e começou a pensar qual seria o significado da saudação. O anjo então disse-lhe: Não tenhas medo, Maria, porque encontraste graça diante de Deus. Eis que conceberás e darás à luz um filho, a quem porás o nome de Jesus. Ele será grande, será chamado Filho do Altíssimo, e o Senhor Deus lhe dará o trono de seu pai, Davi. Ele reinará para sempre sobre os descendentes de Jacó, e o seu reino não terá fim. Maria perguntou ao anjo: Como acontecerá isso se eu não conheço homem algum? O anjo respondeu: O Espírito virá sobre ti e o poder do Altíssimo te cobrirá com sua sombra. Por isso, o menino que nascer de ti será chamado Santo, Filho de Deus. Também Isabel, tua parenta, concebeu na velhice. Este já é o sexto mês daquela que era considerada estéril, porque para Deus nada é impossível. Maria então disse: Eis aqui a serva do Senhor, faça-se em mim a tua palavra. E o anjo retirou-se. Palavra da salvação. Glória a vós, Senhor. Prezados irmãos e irmãs, ouvintes da Rádio Piaçu FM, no programa Voz da Fé, esse título de Bem-aventurada Virgem Maria Rainha, para nós, de fato, é um título que devemos respeitar, ter muita admiração, porque o Evangelho ao qual nós ouvimos, que é bastante conhecido, né, durante todo o ano litúrgico, por muitas vezes nós ouvimos este Evangelho, meditamos, sobretudo no tempo do Advento, em que se aproxima a chegada do menino Jesus, né, e sobretudo que esse texto bíblico nos mostra que Maria é mãe de Jesus, que é o nosso Salvador. E o texto nos fala de reinado, nos fala que Jesus, né, ele vai herdar o trono do rei Davi, ele vai reinar para sempre sobre os descendentes, né, de todo o povo de Deus. Então, o texto nos leva a meditar que Maria é a mãe do nosso rei Jesus, Jesus o rei do universo, né? E também, quando nós temos um título de grandeza e de profunda admiração, nós elevamos esse título a uma rainha. Então, vejam como que é bonito para nós termos de admirar esse título que Maria recebe, né? Bem-aventurada Virgem Maria. E meditar profundamente sobre quem foi Maria, né? Ela foi encontrada plena de graça diante de Deus, cheia de graça. O próprio anjo que vem em nome de Deus, ou seja, a manifestação de Deus diante da Virgem Maria, a reconhece como cheia de graça. E ela, com total abertura de coração, faz aquilo que é a vontade de Deus, segundo a palavra de Deus. Uma total abertura para a transformação de uma realidade, né? Sobretudo também a total abertura para o projeto de salvação que Deus tem para a humanidade. Então, é muita grandeza, de fato, de uma pessoa que era considerada muito simples, de um lugar que nem era muito contado, né, no tempo, no contexto da época de Maria, mas que ali, num lugar
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0: a salvação que Deus tinha, tem e terá para toda a humanidade. Então, de fato, é um título que representa muito para nós. Então, vejamos, na semana passada nós meditamos sobre a assunção de Nossa Senhora ao céu, né? Maria foi elevada ao céu, de corpo e alma. Então agora, uma semana depois, nós meditamos sobre que ela está ao lado do seu Filho Jesus, que reina pleno, né? Ele está reinando plenamente. E ela, então, como rainha, está lá no céu. E nós a temos como nossa intercessora, né? Maria, que é mediadora da paz. Ela intercede por cada um de nós a partir da nossa fé. Nós entregamos muitas coisas, muitas necessidades aos cuidados da mãe para que ela interceda ao seu Filho Jesus. Então vejam que o lugar de Maria é um lugar muito importante ao lado daquele que é o Salvador, né? Maria, com o seu papel de receber e conceber em si o Filho de Deus, ela pode realizar em nós também grandes transformações, porque a partir do seu exemplo, da sua entrega, nós, como filhos de Deus, podemos fazer a nossa parte também no plano de salvação. Cada um de nós, como filhos de Deus, temos também o desejo de Deus, um projeto de Deus na nossa vida. E assim, a exemplo de Maria, que se entregou totalmente, podemos também nós contribuirmos com aquilo que é o nosso jeito de ser, na nossa simplicidade, contribuir para que o reino de Deus possa acontecer no nosso meio, aonde nós vivemos. Lógico que Maria foi encontrada cheia de graça, ou seja, Deus a escolheu, e ela não é uma pessoa qualquer, ela é alguém que de fato Deus a planejou para que ela fizesse a sua parte no projeto de salvação. Assim como cada um de nós, na nossa simplicidade, somos pessoas que temos falhas, mas temos um Deus misericordioso e a cada dia renovado podemos fazer a nossa parte. Então que possamos olhar o exemplo grandioso da bem-aventurada Virgem Maria e permitir que a nossa vida seja uma vida também voltada para o serviço no reino de Deus. Permitir que sejamos renovados constantemente, né, de nossas falhas, sempre com o propósito de servir, sobretudo aqueles que mais precisam, servir a igreja, servir a nossa família. Mesmo que às vezes não achamos que somos dignos, mas o Senhor nos faz dignos, porque Ele que é o Todo-Poderoso, e faz grandes coisas em nossa vida. Que possamos, com a intercessão da bem-aventurada Virgem Maria, que hoje nós celebramos com o título de Rainha, possamos pedir a sua intercessão nesse sábado, que ela nos dê força, capacidade e sabedoria para fazer aquilo que Deus tem como projeto na nossa vida. A nossa proteção está no nome do Senhor, que fez o céu e a terra. O Senhor esteja convosco, Ele está no meio de nós. Por intercessão da bem-aventurada Virgem Maria Rainha, desça sobre cada um de vós a bênção de um Deus Todo-Poderoso, que é Pai, Filho e Espírito Santo. Amém. Bendigamos ao Senhor, demos graças a Deus.

0: É isso aí, queridos ouvintes, aí de volta com a nossa programação e coisa boa, né? Acabamos aí de ouvir o Evangelho do Dia, a voz aí do nosso querido diácono Reginaldo. E agora nós vamos ter aqui um breve comentário, né? Não, breve não, vamos ter um comentário aqui do nosso seminarista Gabriel, e depois nós iremos atender alguns pedidos de música, né, que nos foram enviados aqui, ok? Então a gente vai estar tocando aí ao longo aí da nossa programação. É com você, Gabriel.
1: Muito bem, queridos ouvintes. Nós voltamos e acabamos de ouvir, né, o evangelho de hoje que o diácono Reginaldo nos trouxe. Também trouxe uma breve reflexão sobre esse evangelho. Hoje nós, na liturgia da igreja, celebramos a memória de Nossa Senhora, Bem-aventurada Virgem Maria, Rainha. Né? E tendo celebrado, né, a assunção dela aos céus, nós celebramos essa memória que foi instituída há pouco tempo pelo Papa Francisco. E o evangelho que nós ouvimos da liturgia de hoje é um evangelho muito conhecido por nós e vocacional, um texto bíblico vocacional. Né? Como eu disse no início, nós estamos no mês vocacional. O tema desse mês vocacional de 2026 é Comunidades Vocacionais. Encontro, testemunho e missão. E o lema, perseverantes e bem unidos, partiam o pão pelas casas. Irmãos e irmãs, no evangelho que nós ouvimos, que narra a anunciação do anjo Gabriel a Maria, que conceberia o Filho de Deus, Deus entra na história de Maria. O anjo Gabriel é enviado por Deus a ela. Maria fica assustada diante dessa aparição de Deus, dessa pergunta que o anjo faz a ela. Deus não desconsidera o susto, as dúvidas que Maria trazia no coração, mas escuta tudo isso, acolhe isso, né? E Maria, em sua humanidade, escuta o chamado de Deus, mesmo duvidosa e com medo, confia em Deus e responde a esse chamado, responde sim. E é interessante que a resposta de Maria muda os rumos da história, né? Pelo sim de Maria que o Salvador veio até nós. Maria, diante da proposta de Deus, não diz assim, eu entendi tudo, né? Sei como que vai acontecer as coisas, já sei como é que vai ser de agora em diante. Ela não disse isso, mas o seu coração humano e tomado pelo medo perguntou, né, como acontecerá isso? Mas depois de escutar o chamado e discernir melhor, ela responde, se entrega a Deus, confia e se entrega a Deus, dizendo, eis aqui a serva do Senhor. E aqui nós vemos, né, a lição, digamos assim, vocacional que esse texto tem para nós hoje, né? Deus chama a todos, como eu disse no início, chama a todos. Não só alguns para ser padres, não só alguns para ser religiosos, não só alguns para assumirem a vocação matrimonial, mas chama a todos. E a todos ele chama a alguma coisa, né? Ele chama a todos nós. E é preciso pensarmos nisso, estarmos atentos ao chamado de Deus. Então, nesse primeiro momento, nós vemos o encontro de Deus com Maria, né? Depois vemos o testemunho de Maria, né? O sim dela se torna um modelo de vida que ela assume a partir daí, né? Ela disse sim, mas não foi só um sim da boca para fora, mas assumiu a missão que veio de Deus. E é interessante que Maria, cumprindo o chamado de Deus, dizendo sim, ela não realiza somente um sonho pessoal dela, mas algo muito maior que isso, que é a vontade de Deus. A vontade de Deus. E ela disse, né, faça-se em mim segundo a vossa palavra, segundo a vossa vontade. E assumindo isso, Maria dá testemunho. Ela que educou Jesus na infância, né? E aqui nós podemos ter como exemplo, né, o pai e a mãe, né, os pais que testemunham a vocação que eles assumiram na família, diante dos filhos, né, que dão um testemunho bom, daquela vocação matrimonial que eles assumiram. O padre que testemunha a sua vocação na paróquia, né, cuidando dos fiéis, estando próximo das pessoas, testemunha a vocação que ele assumiu. O catequista, por exemplo, da comunidade, que testemunha a missão que ele assumiu, o sim que ele deu, evangelizando os catequizandos. Um jovem que testemunha a sua resposta, a sua missão diante de outros jovens. Né? E cada leigo e leiga da nossa igreja que testemunha Cristo, testemunha sua vocação batismal no trabalho, na sociedade, em tantos lugares. Depois nós vemos também Maria, que o sim de Maria que se torna missão. Né? Ela não ficou com essa vocação que Deus deu a ela, para ela, só dentro de casa, mas que ela saiu de casa, foi ao encontro de Isabel, sua parenta, que precisava dela, né? E além disso, levou a boa nova no seu ventre, né? Tanto é que quando ela chega, Isabel fica cheia do Espírito Santo. Então, ouvir o chamado de Deus, responder ao chamado de Deus, testemunhar a vocação que assumimos e sair ao encontro daqueles que precisam para anunciar. E cada um de vocês que estão ouvindo, né, o nosso programa, sejam jovens ou adultos, ou mesmo pessoas já mais experientes, né, como eu disse que Deus chama a todos, você já se perguntou, né, ou já perguntou para Deus qual que é o seu lugar no mundo, né? Qual a vontade de Deus para a sua vida? Qual é a vontade dele para a sua vida? O que que ele quer de cada um de nós, né? Às vezes a gente se pergunta, o que que eu estou fazendo aqui, né? Qual o sentido da minha vida? O que que Deus quer de mim? E essa pergunta é muito importante. É muito importante. Para que Deus me chama? Onde Deus me chama a servir? Que pessoas, né, que ele colocou na minha vida, no meu caminho, para ajudar eu, me ajudar a entender o seu chamado, me ajudar a discernir a vocação. É importante estarmos atentos a esses sinais, né? E tem uma frase muito importante que eu queria deixar para vocês hoje, né? Ninguém deveria precisar descobrir sua vocação sozinho. A vocação a gente não encontra com Deus assim, frente a frente, cara a cara, e ele diz para nós o que ele quer de nós, né? Mas a comunidade precisa ser um lugar onde nós temos esse espaço para discernir a vocação, especialmente os jovens, né? Especialmente os jovens. Será que as nossas comunidades têm sido esses espaços, né? Espaço de acolhida, em que o jovem ou qualquer vocacionado possa fazer perguntas, falar das suas dúvidas, das suas inquietações, né? Tem sido um espaço de acompanhamento a essas pessoas, né? Tem sido um espaço onde eles podem conhecer diferentes vocações específicas, tem sido um lugar de encontrar testemunhos autênticos que assumiram a sua vocação. Então a experiência comunitária também é muito importante no discernimento vocacional, né? Estou trazendo um fato da vida assim. Eu percebo que quando descobri a vocação, foi na comunidade, né? E lá foi o lugar onde eu fui questionado por Deus e onde eu me senti impelido a sair e procurar a formação. Então, a comunidade tem esse valor, né? É preciso a gente ter essa consciência também. E queria encerrar a nossa reflexão falando mais uma vez, né, sobre Maria como modelo vocacional. Maria, mesmo com medo, procurou responder sim ao chamado de Deus, né? Ela que escuta, discerne, confia, responde e segue caminhando, assume a missão, né? Maria não recebeu um chamado, irmãos e irmãs, para uma vida confortável, para ficar deitada no sofá de boa, né? Mas ela assumiu um chamado, recebeu um chamado para servir ao plano de Deus. Não apenas aos planos que ela tinha, aos sonhos que ela tinha, mas à vontade de Deus. Então a nossa resposta, nós precisamos ter essa abertura de coração, como o diácono Reginaldo nos lembrava na reflexão, abertura de coração à graça de Deus e ao chamado que ele nos faz para assumir a vontade dele na nossa vida. E isso é a cada dia, não só quando a gente decide entrar para o seminário, quando a gente decide fazer uma faculdade, quando a gente decide casar com alguém. Não só nesses momentos, mas também a cada dia da nossa vida, nos perguntarmos: o que Deus quer de mim agora, hoje? O que o Senhor quer fazer da minha vida? Essa é a nossa razão de existir, o sentido da nossa vida está aí: fazer a vontade de Deus. Então, que nós possamos sempre perguntar e perguntar sem medo: Senhor, qual que é a minha vocação? A que o Senhor me chama? Então, essa é a reflexão que eu queria deixar para vocês hoje. Nós vamos seguir a nossa programação, atendendo também os pedidos musicais dos nossos ouvintes. Esperamos também a participação de vocês. Podem mandar mensagem, mandando seu abraço, pedindo a sua música. Sua participação também é muito importante. Forte abraço. Sigamos a nossa programação.

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1: É isso aí, queridos ouvintes, aí de volta, né, com a nossa programação, né? Nós tivemos alguns pedidos de música, né? Nós tivemos o pedido aqui da Márcia. Ela pediu a música lá do Zezé de Camargo e Luciano, né? Também tivemos o pedido de música. Deixa eu só me sintonizar aqui para não me perder, né? Tivemos o pedido de música da Terezinha. Terezinha que tá lá participando conosco, né? Tá ela, mãe dela, o pai dela lá ligadinho conosco. A Neuza também mandou mensagem aqui. Daqui a pouquinho a gente vai atender o seu pedido de música, tá, Neuza? Depois aqui. Nós tivemos aqui com a Fraternidade São João Paulo II, né? A música Em Meio a Nós. E tivemos agora a música do Padre Zezinho, Mãe do Céu Moreno, aqui, pedido de música do nosso seminarista João Vitor. E agora, né, para nós ouvirmos mais um pouquinho, né, do que eles vieram nos exortar no dia de hoje, fiquemos agora com o seminarista João Vitor, que nos trará a sua palavra.
2: É uma alegria, Emerson. Estamos aqui hoje, nessa manhã, escutando e participando desse programa. Quero então que mandar um abraço também especial para o Cássio e o Lael, aqui de Piaçu, juntamente com seu pai Zé do Léo e também a sua mãe Leonilda, que está aqui escutando o nosso programa e participa ativamente. Meu forte abraço, meus amigos, fica com Deus. A participação de vocês aqui no nosso programa é fundamental. Vocês que são a participação especial, né? Hoje aqui na nossa rádio, da nossa querida, conhecida rádio de Piaçu. Eu escolhi aqui a música Mãe do Céu Morena, né, que tem a ver com aquilo que eu vou falar e compartilhar um pouco com vocês hoje. Essa música do querido Padre Zezinho. Hoje eu trago aqui uma história bem interessante. No próximo final de semana, no dia 29, nós vamos festejar a nossa festa do café em homenagem a Nossa Senhora do Café. E vocês sabem onde e quando surgiu essa história, Nossa Senhora do Café, esse título que nós damos a Nossa Senhora? Pode até parecer estranho, né, falar de uma santa com o nome de café, né? Mas ela existe sim, é um fato histórico que nasceu aqui no Brasil, reconhecido pela Igreja Católica. Olha, essa devoção não começou com nenhuma aparição, como em Fátima ou em Aparecida nas Águas, mas começou pelo costume. Começou quando uma professora foi escrever um artigo para uma revista de colaboradores de café por volta dos anos de 1964 na cidade Espírito Santo do Penhal, no interior de São Paulo. Uma jovem professora chamada Ana Maria Begrini, filha de cafeicultores, escreveu um artigo para uma revista católica. O texto se chamava Minha Nossa Senhora de Café, e nela ela fazia uma ligação entre a cor da imagem de Nossa Senhora Aparecida e o tom do café, uma imagem semelhante que tem a ver também com o sentimento que ela trazia. Passaram-se então alguns anos. Já em 2001, o setor cafeeiro enfrentando assim grandes dificuldades, Ana escreveu novamente outro tema específico sobre Nossa Senhora e também sobre o café, que ela direcionou a todos os cafeicultores. O artigo é publicado no Boletim de Cooperativos e Cafeicultores da região de São Paulo. E daí surge essa grande história, né? Ganha um toque de quase uma poesia. Esse texto chega a um professor no Rio de Janeiro chamado Alberto, e ele faz uma grande inspiração, uma ligação. Albertino Fonseca, que é inspirado então sobre esse texto, começa então a desenhar à mão uma imagem de Nossa Senhora, inspirado sobre esse artigo de Ana. E ele escreve: Nossa Senhora do Café do Brasil. Coloca no correio e manda para Ana verificar essa nova imagem. Quando o desenho chega, Ana pega e surpreende todo mundo. Ninguém tinha ouvido falar desse título antes, né? Mas ainda a ideia estava começando a crescer e também começando a devoção. Em 2002, a cooperativa constrói uma capela em formato de armazém de café do século XVIII, e um escultor de pedra, né, desenvolve então uma imagem. Um pedreiro desenvolve essa imagem, chamado Pedro Carlos de Oliveira. Ele esculpe então a imagem oficial com o manto da cor do café torrado, um véu de cor do café e também com algumas características bem específicas da região, desenvolvendo então uma Virgem del Café, uma virgem completamente inspirada sobre o café no aspecto colonial. Hoje, Nossa Senhora do Café já tem capelas e devotos em outras cidades, como Machado, em Minas, um território cafeeiro que desenvolveu uma oração dedicada a ela, pedindo força para quem vive da lavoura e bênção para mão que colhe e cada boca que bebe essa bebida, que é praticamente um símbolo nacional. Uma santa que nasceu de um artigo de jornal, ganhou rosto pelos cafeeiros e hoje representa a fé de quase 10 milhões de brasileiros que sustenta a sua família pelo cultivo do café. Uma bela lembrança que nós no Brasil temos, uma devoção que pode ter cheiro, que é um cheiro bem agradável, que é o cheiro do café fresco. E assim, essa devoção foi crescendo, crescendo e chegou até nós, que estamos aqui em Piaçu, que estamos comemorando essa festa tão bonita, né? Então vamos também meditar hoje sobre a nossa primeira festa do café, que foi ano passado. A primeira festa de Nossa Senhora do Café, que aconteceu aqui na nossa paróquia Imaculado Coração de Maria, em Piaçu, foi no ano de 2025, né, em agosto, especificamente no dia 9 de agosto de 2025, que nós celebramos esse título, né, oficial, Dia de Nossa Senhora do Café. A ideia nasceu de um gesto simples do nosso pároco, o padre Bruno Firmino, numa visita à Corde, loja de livros e paramentos da Igreja Católica, em Colatina, no noroeste do Espírito Santo. Ele se encantou com a imagem de Nossa Senhora do Café, comprou e levou para a paróquia. Depois de rezar bastante, percebeu que fazia todo sentido criar uma festa dedicada a ela aqui em Piaçu. Afinal, a região das nossas 19 comunidades todas produzem café. Segundo o padre Bruno, nos conta que o objetivo da festa é valorizar os produtores, abençoar as lavouras e a colheita, reconhecendo que o suor do trabalho na roça, que vem o sustento das famílias, também o dízimo que sustenta a evangelização da paróquia e da diocese. Assim, então, surge essa grande celebração promovida pela nossa paróquia, juntamente que ocorreu a celebração eucarística. Tivemos também a presença da imagem peregrina de Nossa Senhora do Café, que foi um momento de grande devoção, uma festa nova, mas que encantou todos os nossos corações. Uma comunidade inteira de cafeicultores aqui no Nossa Nova, mas que encantou todos os nossos corações. Uma comunidade inteira de

0: que vai começar no dia 26 com a novena. Digo, no dia 26 com o tríduo. O primeiro dia do tríduo vai ser na comunidade São João Batista, Mata do Barão, às 19 horas, com a celebração eucarística presidida pelo Padre Bruno. No segundo dia, na comunidade São Sebastião, Bom Destino, às 19 horas, presidida a Santa Missa pelo Padre Bruno. E no dia 28 de agosto, o terceiro dia do nosso tríduo, vai ser na comunidade Sagrado Coração de Jesus, Alto Cachoeira, Santa Missa presidida pelo Padre Luan, ele que é administrador paroquial da paróquia São José em São José do Calçado. Nesses dias teremos momentos após a missa de celebração, festejos e também algumas comidas típicas da nossa região. E o grande dia da nossa festa vai ser no dia 29 de agosto, no próximo sábado, na comunidade matriz aqui em Piaçu. A Santa Missa vai começar às 18 horas. Logo após teremos apresentação cultural com as nossas crianças sobre o café. Teremos também barracas com diversas opções de comidas típicas da nossa região. Teremos também a nossa ação solidária com o nosso prêmio, e aqueles que ainda não compraram a nossa ação ainda procuram seus coordenadores de sua comunidade, que ainda dá tempo. Teremos também um festival de música, onde teremos a oportunidade de escolher o hino do nosso ano missionário 2026, e teremos um grande show com a banda Fé Maior. É uma banda bem conhecida da nossa região do sul do estado. Os meninos cantam muito bem, no aspecto sertanejo que nós gostamos, que vai comemorar esse grande festival. Querido ouvinte, hoje queremos então compartilhar essa pequena história, esse pequeno momento da nossa igreja, e festejar com vocês essa linda história. Nossa Senhora do Café, então, possa cada vez mais interceder pelos nossos lavadores, pela nossa cultura, por nós e pelas nossas 19 comunidades. Por isso, então, aqui eu quero mandar meu abraço forte para o nosso pároco, o Padre Bruno, que está aqui escutando a gente, meu forte abraço. Mandar um abraço especial para todos das nossas 19 comunidades, os nossos movimentos paroquiais, as nossas pastorais, todos que estão escutando. Meu forte abraço, e venha você também participar deste momento lindo, dessa belíssima festa. Nós estaremos aqui, você não pode faltar. Não é verdade, Emerson?
1: Com certeza, de modo muito especial, né? Mais uma vez estaremos aí festejando nesta festa linda na nossa paróquia, né? No ano passado, nós também tivemos, né, a festa, foi uma festa muito bonita, né? Tivemos aí a presença do cantor, esqueci qual que é, festa, essa aqui.
0: No ano passado, acho que foi o Jardel.
1: Isso, foi no Jardel. Aqui, né? Jardel, o adorador, veio aqui. Também fez um show muito bonito. Então, assim, é uma festa muito abençoada, porque a nossa região é uma região cafeeira. Né? O pessoal tá plantando café a rodo. Então, a gente tendo aí a nossa mãe para interceder aí pelas nossas lavouras, né? É algo muito bom. Então, fica aqui também o meu convite, né, para todos nós podermos participarmos deste momento muito bom na nossa paróquia. Né, Padre Bruno é uma pessoa, né, que olhou atentamente, né, para a demanda, né, que nós temos, a demanda do café, e trouxe essa bonita festa, né, aí para a nossa paróquia. Então, fica, né, o convite aí para todo mundo de poder estar participando, né, e vindo aqui e também trazer aí os seus objetos, né, a chave do carro aí que você usa para poder trabalhar, ou qualquer outro objeto aí que você usa aí no serviço, para poder estar vindo aqui, né, e depois estar recebendo a bênção aí sobre esses objetos. Então, que nós possamos, né, participar, né, desta bonita devoção aí na nossa paróquia. Já agradecendo aqui a presença dos nossos seminaristas aí. Obrigado aí pelas palavras, né? E vamos tocar aqui o nosso barco. Nós temos

Os pedidos de música, né? O povo aqui pediu música aqui. E tem algumas pessoas aqui também, né? Que estão fazendo algumas dedicações, né? Agora nós temos a Neuza. Ela pediu uma música aqui, Nas Asas do Senhor. E ela quer dedicar essa música para a afilhada dela, né? A Maria Isabel. É, afilhada e também sobrinha, né? Que fez aniversário ontem, né? Maria Isabel, aí todo mundo conhece como Bel, só fala Bel, né? É, então, ela fez aniversário ontem, né? Então que as bênçãos de Deus possam estar acompanhando, né, a vida dela e também que Nossa Senhora também possa estar intercedendo a ela, que ela tenha muitos e muitos anos de vida. É, temos pedido de música do Marcel, filho aqui do nosso amigo Natal. Ele pediu a música aqui do Guilherme de Sá, música Sem Você. Temos também a música aqui do nosso querido Gabriel aqui. Ele pediu a música Vocação do Padre Zezinho. E também temos mais pedidos de música. Também temos a Luzia, lá de Assunção, né, que está conosco aqui. E também temos outra pessoa que pediu música, que eu esqueci quem que é, mas eu vou tocar. Ah, claro, a Bruna, a esposa aqui do Saulinho, nosso colaborador aqui da rádio, né? Ela pediu a música Eis-me Aqui, da Cola de Deus, coisa boa. Então nós vamos agora atendermos, né, os pedidos de música aí, né, e vamos aí continuar com a nossa programação.

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1: E é isso aí, queridos ouvintes, de volta aí com a nossa programação, né? Depois de termos escutado mais os pedidos de música, ainda tem mais música pra gente tocar aí, ok? Então a gente ainda tem aí um pouco mais a remar. E agora eu ainda passo a palavra aí pros nossos seminaristas.
2: Alegria de estarmos aqui, eu tô assustado, mas uma assustação de alegria de ver a participação do nosso querido povo de Deus aqui no nosso programa, mandando mensagem também aqui no meu privado, no meu WhatsApp, a Juscelia, esposa do diácono Reginaldo, lá de Assunção, que está escutando, Alto Norte, de Alto Norte aqui, sintonizado aqui conosco, tem um povo de Ibatiba também, ó, sintonizado aqui, mandou no meu privado que está escutando a nossa rádio. Isso é uma alegria para nós, não apenas como seminarista, mas também como povo de Deus, irmãos de caminhada nessa grande rádio que só está crescendo aqui. Eu me recordo também dessas vozes, de uma frase tão bonita do nosso querido saudoso Papa Francisco aos comunicadores, que diz o seguinte: a esperança, quando é esperança verdadeira, é uma esperança comunicada, uma esperança que é dita para o outro. Está então no nosso programa que leva o nome, né? Vozes da Fé. Nós comunicamos a nossa fé, a nossa esperança. E nós só podemos falar e só podemos dizer naquilo que nós acreditamos. Nos recorda então a carta de São João, capítulo 1. Aquilo que eu vi, aquilo que eu ouvi, aquilo que nossas mãos apalparam de nosso Senhor Jesus Cristo é aquilo que nós comunicamos. E hoje estamos fazendo isso aqui, né? Comunicando essa alegria, essa esperança. Então mando um forte abraço verdadeiro a todos, né? São várias pessoas aqui que o Natal tá falando. É de Assunção, Alto Norte, povo do escritório, sossego, menino Jesus. É nessa alegria de saber que estamos aqui unidos na mesma voz. Não é, Gabriel?
3: É isso aí, então nós agradecemos pela oportunidade de participarmos aqui do programa Vozes da Fé. É uma alegria para nós chegarmos até as pessoas da paróquia, também por esse meio que nós temos, que é a rádio, a nossa rádio Piaçu FM. Então, o nosso abraço, também agradecimento pela audiência de todos vocês e também por ter participado do nosso programa, pedindo música, ainda tem músicas para serem tocados aqui, pedidos para serem atendidos, e é sempre uma alegria para nós, né, poder comunicar a esperança do Reino de Deus e a palavra de Jesus Cristo para cada um de nós.
2: Só quero então aqui reforçar o nosso aviso, semana que vem, então no dia 29, o nosso festival de música juntamente com a nossa festa Nossa Senhora do Café, essa festa tão bonita, estimulada pelo nosso pároco, o Padre Bruno. E também quero mandar um abraço e agradecer a todos os nossos grupos de músicas paroquiais que se inscreveram no nosso festival de música. Muito obrigado. As inscrições já se finalizaram, já acabaram, mas o festival vai ocorrer. Nós temos 11 músicas inscritas e isso é um motivo de alegria para a nossa paróquia. Estou muito feliz pelas inscrições de vocês. Estaremos então aqui felizes, animados, festejando semana que vem. Venha você também, você que é de longe, você que é de perto, participar conosco. No dia 29, a festa do café, em honra a Nossa Senhora do Café, aqui em Piaçu, a missa começará às 18 horas.
1: E é isso aí, queridos ouvintes, né? Acabamos aí de ouvir aí as considerações aí dos nossos seminaristas. Então vocês já anotem aí na agenda de vocês para a gente não esquecer aí da nossa festa aí, Nossa Senhora do Café, coisa boa. E se tivermos mais outros avisos, né, nós daremos aí no finalzinho aí da nossa programação. Então vamos continuar aí atendendo o pedido de música. E acabei de receber uma notícia aqui, meu amigo Thiago, lá de Simonésia, tá lá ligadinho conosco lá. Abraço aí, Thiagão, obrigado aí pela participação, hein? E é isso aí, queridos ouvintes, vamos que vamos.

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2: É isso aí, queridos ouvintes, aí de volta com a nossa programação, né? Tivemos aí o atendimento aí dos pedidos de música, aí, coisa boa. É, pessoal, agora os nossos queridos seminaristas, né, vão fazer as suas considerações finais, né, porque eles têm que retornar, né, para casa ali, paroquial, né, mas a gente ainda vai continuar a nossa programação, ok? Só eles aí que vão precisar, né, sair um pouco mais cedo, então agora eu passo a palavra para eles fazerem aí a despedida.
3: Quero então agradecer a cada uma que hoje deixou a gente participar da manhã de vocês, né? Pelo rádio, pelas rádios que estão sintonizadas, pelos aparelhos que estão sintonizados aqui conosco, nós acabamos entrando na casa de vocês, invadindo a casa de vocês, como diziam antigamente, pela nossa voz. Isso é um motivo de alegria para nós participar do cotidiano, participar desse programa tão maravilhoso que é aqui Vozes da Fé. Então, nós pedimos que Deus cada vez mais possa abençoar a nossa caminhada, abençoar a família de vocês, abençoar o lar de vocês e principalmente abençoar o serviço pastoral de cada um de nós, para que Ele, que é o centro da nossa vida, possa cada vez mais nos fortalecer em nossa caminhada. Diante das diversidades do mundo, diante das tribulações, que podemos então confiar pela intercessão do Imaculado Coração de Maria a nossa vida. E nele conseguir vivenciar a missão de anunciar o reino de Deus. Me recordo então de uma frase de um amigo padre que nos diz o seguinte: nós podemos renunciar tudo nessa vida, só não podemos renunciar a missão que é anunciar o reino de Deus. Agora exatamente meio-dia, né, cantando aqui na nossa matriz o Ângelo, confiamos então a Nossa Senhora a cada um de nós. O anjo do Senhor anunciou a Maria,
4: e ela concebeu do Espírito Santo.
3: Eis aqui a serva do Senhor,
5: faça-se em mim segundo a vossa palavra.
3: E o Verbo de Deus se fez carne
5: e habitou entre nós.
3: Ave Maria, cheia de graça, o Senhor é convosco. Bendita sois vós entre as mulheres. Bendito é o fruto do vosso ventre, Jesus.
4: Santa Maria, Mãe de Deus, rogai por nós, pecadores, agora e na hora de nossa morte. Amém.
3: Louvado seja o nome do nosso Senhor Jesus Cristo.
4: Para sempre seja louvado.
3: O Senhor esteja convosco.
4: Ele está no meio de nós.
3: Que desça sobre nós, sobre as nossas famílias, sobre o nosso lar, a bênção do Deus Todo-Poderoso, que é Pai, Filho e Espírito Santo.
4: Amém.
3: Que a alegria e a paz do Senhor permaneça sempre em vossos lares. Eu sou o seminarista João Vitor.
6: E eu sou o seminarista Gabriel.
3: E juntos somos o programa Vozes da Fé.
2: Aê, uma batata palminha aqui pra galera. Aê, coisa boa demais. Bom, gente, é isso aí.

0: que vocês tiverem ajuda.
1: E é isso aí, galera. Vambora que bora, que ainda tem mais programa, galera. Não acabou, não. Pelo amor de Deus, volta aí, gente. Você tá doido? Vambora. Pessoal, temos aqui alguns recadinhos aqui, pedidos de abraço, né? Manda um amigo aí, o nosso Thiago. Nosso amigo Thiago, lá de Simonésia, o famoso TG da Komatsu. E ele tá pedindo aqui, gente, pra mandar um abraço, pro nosso amigo Éder, lá de Linhares. Alô, Éder! Fala comigo, meu jovem. Tudo certo aí? Alô, Éder, o Thiago que tá te chamando você de vovô, tá? Coisa boa. E eu tô sabendo que agora você tem já um netinho recém-nascido, cara. Rapaz, o tempo tá passando depressa, hein, cara. Coisa boa, cara. Você tem netinho aí. E o Thiago pediu pra... falou aqui, ó, que Deus abençoe ele, né? Também a família dele, que coisa boa. Também mandou um alô pro pai do Éder, né? Sebastião, que tá ouvindo lá, com ele lá. E coisa boa. Então, gente, aqui, ó, a rede familiar aqui. Todos nós aqui somos amigos aqui. Né? E o povo aí se preocupando uns com os outros aí. Muito bom. Então, mandar um abraço, né, pro amigo Thiago aí. Ligadinho conosco, também mandar um abraço aí pro nosso amigo Éder, lá de Linhares. E coisa boa. Então, gente, vamos tocar aqui nosso barco, ainda tem pedido de música aqui pra ser atendido aqui, né? E vamos que vamos.

0: Muito bom.
1: Atenção!
2: Sim!
1: Vocês querem louvar?
2: Sim, senhor!
1: Vocês estão com sono?
2: Sim, senhor!
1: Então vou desligar o som.
2: Ah!

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1: É isso aí, queridos ouvintes, aí chegando, né, no finalzinho aí da nossa programação, né? Hoje tivemos aqui um recorde, né, muito bom, de participações aqui. Hoje foi muito bem participativo, né? E agora nós vamos fazer aqui o nosso sorteio, né? Nosso tão esperado sorteio, né? Que a nossa programação, né, já está se encerrando aqui. E nós temos aí mais compromissos aí na parte da tarde, ok? Vamos ver aqui quem vai ser, né, os felizardos aí. Quer dizer, o felizardo, né, que vai estar levando para casa, né, kit de aniversário, né, oferecido ali pela Confeitaria Requinte. Produtos aí de qualidade, o povo gente boa demais. Então aí, dos nossos amigos ali, da Liana e do William. Eles aí, os proprietários aí da Confeitaria Requinte, eles que nos dedicaram, né, esse brinde aí, pra gente tá podendo fazer o sorteio aqui. Então vamos lá, vamos ver quem que vai tá ganhando aí esse kit de aniversário. Também lembrando que lá no modelinho que a gente postou, né, tem as datas, né, para fazer a retirada, né, do prêmio, né? Tem três datas lá possíveis, né, para fazer a retirada do prêmio. Se caso o ganhador, né, o aniversário dele não for compatível com essas datas, não tem problema, né? Pode pegar e faz uma festa lá qualquer lá. E importante é usar o brinde, tá, galera? Então vamos aproveitar esse brinde aí, né, que nos foi ofertado aí. Então vamos ver aqui as participações aqui que nós tivemos. Nós tivemos aqui hoje 21 participações, né? Vamos ver aqui quem que vai ser o felizardo aqui. Lembrando que as participações, né, foram todas enumeradas aí, né, para poder a gente ter uma organização melhor. Então vamos ver aqui quem que vai ser aqui o sorteado aqui. Número 7. Vamos ver quem que é o número 7. Número 7 é o Heitor. E coisa boa. Alô, Lady Né, vai ter festa aí, hein? Ó, me convida aí, tá? E coisa boa. Pode falar com o Heitor aí que ele pode preparar, que deve ter uns docinhos, deve ter um bolo, alguma coisa assim. Ó, vai ser bom demais a conta, hein? Então, parabéns aí ao Heitor aí. Aí, pelo... por ter ganhado esse brinde. Também agradecemos também a Lady Ney aí por sempre estar conosco aí na nossa programação. Ela sempre está lá participando aqui conosco. Então a gente já agradece imensamente aí. Depois, Lady Ney, se você estiver nos ouvindo aí, nós iremos fazer aí a organização do sorteio. E depois a gente vai te passar as informações aí certinhas aí, beleza? Mas aí parabéns aí para você e sua família aí, por ter ganhado o brinde aí. Muito bom. Pessoal, já de imediato, já agradeço aí a participação de cada um de vocês. Se não fosse vocês, nosso programa hoje não teria sido tão participativo assim. Hoje, pode-se dizer que foi um dos melhores programas, né, que a gente já teve até hoje, né? Tivemos a presença aqui dos seminaristas. E tivemos também muitas participações aí. Então agradeço imensamente, né, a todos vocês aí, pela participação.

0: É que as bênçãos de Deus, né, possam estar aí ecoando dentro, né, de vossas casas, né, da casa aí de cada um de vocês aí. Então, eu já me despeço, né, de cada um de vocês aqui, já avisando também que no próximo sábado não poderei estar presente, né, porque eu tenho uma viagem marcada lá para Aparecida, né, vou lá levar minha família lá para eles conhecer, né, o santuário lá, mas terá o programa, né, nas bênçãos de Deus, né. Se tiver algum imprevistozinho, né, a gente vai estar comunicando a vocês, né. Mas tirando isso aí, né, a gente espera cada um de vocês novamente, no próximo programa. Então, povo de Deus, obrigado pela participação. Foi um prazer estar convosco, né, aí com vocês nesta manhã de sábado, né. E agora eu passo a palavra para meu amigo Natal, ele que vai fazer as suas considerações finais.
1: Bom dia a todos, boa tarde a todos, né? Já viramos aí, meio-dia 19 agora, nesse sábado. Também quero agradecer a Deus, primeiramente, né, por ter me dado mais essa oportunidade de estar aqui e vivenciar esse momento tão bonito, né? Tão glorificante por estar aqui com os dois seminaristas, João Vitor e Gabriel, também com o Emerson, né? Que estamos aqui sempre nesse contato com vocês. E primeiramente, né, gente, quero agradecer também a cada ouvinte, aquele que ouve e não participa, aquele que ouve e participa, também por aquele que ganha, né? Como agora é o Heitor. Esse é sortudo, hein? Essa família é sortuda. Mas só ganha quem participa, né? Essa é a regra do jogo. Mas Deus está com todos, né? Deus está com quem participa, com quem não participa, vai até ao ouvinte, dá um toque para que ele liga lá o telefone, que liga o rádio na Piaçu FM, aqui no programa Vozes da Fé. Esse programa que foi um programa criado pela juventude para todos os ouvintes aqui da rádio Piaçu FM, sou 87.9. Então quero agradecer a Deus por ter me dado mais essa oportunidade de estar aqui. Isso é muito saudável, isso é muito gratificante. Como o Emerson disse, né, sábado que vem ele vai estar fazendo essa viagem, mas se Deus quiser, eu vou estar aqui. Ou a gente vai estar arrumando uma outra pessoa, se eu não puder estar, para estar aqui fazendo, transmitindo o programa, né? Sem transmitir, nós vamos fazer força de não deixar, não, né? E é um compromisso que temos com vocês, né? Que está dando esse crédito, está dando esse ponto de apoio aqui para nós. E também quero agradecer aqui na paróquia, né, na pessoa do Padre Bruno, né? É o nosso padre que tem nos dado força, né, para que o programa dê continuidade. Também quero agradecer o Murilo, né, por abrir espaço aqui no estúdio da rádio para que esse programa possa chegar a todos os lares, né, a todas as pessoas. Isso é muito bom, né? Então, é uma equipe imensa que está junto com a gente. E também agradecer aí, né, a Confeitaria Requinte aí na pessoa, né, do casal lá, o William e a Pingo, né? Que coisa boa, né? Aí foi nos presentear aí com esse kit, né? Kit festa aí. Isso é muito bom. Mas, gente, que tenham todos uma ótima final de semana, né? Aquele Nossa Senhora do Café que vem aí, que seja uma festa, que tenha a mão de Deus e que tudo dê certo, né, na nossa paróquia. Ok? Fiquem com Deus e que Deus possa operar em cada um de vocês as graças dele e de Nossa Senhora. Amém? Tchauzinho a todos.

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Nossa família é feita de todas as raças. Nós somos jovens e velhos, ricos e pobres, homens e mulheres, pecadores e santos. Nossa família se difundiu pelos séculos e pelo mundo. Com a graça de Deus, nós abrimos hospitais para cuidar dos doentes, estabelecemos orfanatos e ajudamos o pobre. Nós somos a maior organização caritativa do planeta, trazendo alívio e conforto para aqueles que precisam. Nós educamos mais crianças do que qualquer outra instituição, educativa ou religiosa. Nós desenvolvemos um método científico e as leis de evidência. Nós fundamos o sistema universitário. Nós defendemos a dignidade de toda a vida humana e preservamos o casamento e a família. Cidades foram homenageadas com o nome de nossos venerados santos, que percorreram um sagrado caminho antes de nós. Guiados pelo Espírito Santo, nós compilamos a Bíblia. Nós somos transformados pela Sagrada Escritura e Sagrada Tradição, que tem nos guiado consistentemente por 2000 anos. Nós somos a Igreja Católica, com mais de 1 bilhão na nossa família, compartilhando os sacramentos da fé cristã. Por séculos nós temos rezado por você e todo mundo a cada hora, por todos os dias, sempre que celebramos a missa. O próprio Jesus lançou as fundações para a nossa fé, quando disse a Pedro, o primeiro Papa: Tu és Pedro, e sobre esta pedra edificarei a minha igreja. Por mais de 2000 anos, nós tivemos uma linha ininterrupta de pastores, guiando a Igreja Católica com amor e verdade, num mundo confuso e doloroso para se viver. E nesse mundo cheio de caos, dificuldade e dor, é confortante saber que algumas coisas permanecem coerentes, verdadeiras e fortes: nossa fé católica e o amor que Deus tem por toda a criação. Se você esteve afastado da Igreja, nós convidamos você a um novo olhar. Nossa família unida em Jesus Cristo, nosso Senhor e Salvador. Nós somos católicos. Bem-vindo à sua casa.

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0: Boa noite, Uberlândia! 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
1: Que coisa linda, galera!
0: Obrigado!
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0: senhoras e senhores!
1: Coisa linda!
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3: Hora certa.
4: 13 horas e 43 minutos.
5: Simone Mendes, da minha mistura.

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2: 14 horas e 17 minutos.

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2: 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No Super Fantástico.

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1: Faz barulho pra Thales nessa,
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2: Obrigado.

0: 11:51.
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1: Muito obrigado, São Paulo!

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0: meu Kleber e Cauê!
1: Grande jogo, Zé Luca, parabéns!
2: Obrigado, sucesso! Que pipoco, hein?
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7: Guilherme Santiago.
8: Marília. Ai, loirão. Vamos judiar desse povo.

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1: Salva de palmas! 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
2: Padinha. Obrigado, meu irmãozinho. Deus abençoe você. Muito sucesso.

0: sucesso, Brasil!
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0: Sei que é gostoso dar um gritão.
1: Obrigado, gente.
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3: Oi,

0: E o Rafa Almeida, rapaz.
1: Valeu,
0: Gu! Obrigado! Valeu, Rafa.
1: Obrigado,
0: Deus,
1: meu irmão.
0: Deus abençoe, viu?
1: Agora vamos lá de botão! Gente, presta atenção nessa letra. Quem que escolheu essa piada?

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2: Hora certa.
3: 17 horas e 15 minutos.
4: Bloquinho, meu porcento.

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Valeu.

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0: Boa noite, Uberlândia! 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
1: Que coisa linda, galera!
0: Obrigado!

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1: Dezessete horas e 49 minutos.

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3: Ah, moçada, é um prazer grande demais estar cantando junto com vocês. Alan Rodrigues e Fernando, vamos cantar, moçada. Vamos juntos.

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0: 18:44.
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3: Hora certa. 19 horas e 32 minutos.

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Pra apaixonar o seu coração, vem com o Zé Vaqueiro, o original. Escuta aí, ó.

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0: Valeu, Jorge Henrique Rodrigo.
1: Show de bola.
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1: Hora certa. 20 horas e 36 minutos.

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0: eu vou pegando você.
1: Ah, mulher!
2: Uma salva de palmas, menos é mais!
0: Obrigado, tá, meu compadre? Estamos juntos por esse convite maravilhoso.

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2: Hora certa. 20 horas e 53 minutos.

0: Muito obrigado, muito obrigado.
1: É pra lascar o coração. BH, essa é pancada.